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Pois é, já são amigos de longa data. Lançaram um disco aqui atrasado. O primeiro está a caminho, A Question of When. Ouvimos o tema título. Falo, claro, de Panda Bear e Sonic Boom. Em destaque esta semana na Room, uma das nossas apostas musicais. Amigos, passam 16 minutos depois das 10. Convosco, Sara Pereira. Continuo por cá até às 11. 97.5 room.pt. Atenção, lá mais para o final da hora temos a edição do Radar Faz Cultura. Para já, A Salvação. Graciela Coelho a emprestar a voz a este tema do Cavalheiro. Com

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1: Seguimos então na música portuguesa, Inês Sousa com o Tornado. Daqui a pouco os Dumbo Gets Mad, os italianos com Spizza.

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Weekend, ouvimos Cutworms do álbum Transmitter. Entretanto, entra Wolf Manhattan. Feelings on Ice pertence ao disco Real Life is Overrated. São 10:30.

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1: Esta semana em destaque, a 16ª edição do Festival Castro Galaico em Nogueiró e 50 anos do Colégio Alfa Cup.
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0: Levantando o astral aqui nos 97.5 rum.pt, sempre são os Jungle. Ouvimos Keep Moving, é do álbum Loving in Stereo. Para trás, os Salt com God Protect Me From My Enemies, de Chapter 1. Entretanto, já estamos a 18, já são 18 minutos. Estamos a 18 minutos das 11. Vamos lembrar mais um clássico, cantado em português, mas a sonhar com paragens mais longínquas. Vamos até Vaiorcan com a Capicua.
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0: Esta quarta-feira, o Teatro Circo exibe o filme O Menino de Olho de Água, de Carolina Sá e Lírio Ferreira. O documentário de 2024 é um retrato sensorial e biográfico do músico brasileiro Hermeto Pascoal. A obra mergulha na infância de Hermeto, em Lagoa da Canoa, no Brasil, explorando como a sua condição de albino o isolou do trabalho sob o sol, facto que o levou a aproximar-se profundamente dos sons da natureza e dos objetos do cotidiano. Através de um olhar poético, o filme registra a genialidade da música universal, onde elementos orgânicos se transformam em composições musicais de vanguarda. É uma celebração da identidade do Nordeste brasileiro e da capacidade de Hermeto traduzir o mundo natural em som puro. Quarta-feira, às 21h30, no pequeno auditório da Sala Bracarense. O bilhete custa 4 euros, metade com cartão Pentágono.
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3: Com a edição do Radar Faz Cultura desta terça-feira com a Carolina Damas. Estamos de volta à música. Estamos a 11 minutos das 11. São os Birds R&D.

Can I Kick It? São os Tribe Called Quest. Há pouco Gosh com Running. Ainda Eu Quero, Eu Vou, Vai à Praia e os Birds Are Indy. I Could Laugh. Tem novo disco, o trio Conimbricense. Novo, que já não é assim tão novo. É deste ano. Amigos, daqui a pouco temos a Elizabeth apresentação. Eu estou de volta amanhã às 8. Conto com vocês desse lado. Beijocas, até amanhã.

0: 11 horas. Quase a atingir o zénite. 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
2: Vamos à síntese das 11, é com José Silva Brás, bom dia.
3: Olá, muito bom dia. A época balnear em Braga já arrancou com menos uma bandeira azul que 2025, mas com a autarquia a assumir o objetivo de aproximar os munícipes do Rio Cávado. As bandeiras foram hasteadas na tarde desta segunda-feira nas praias fluviais de Merlim Sampaio, que obteve a distinção de praia acessível, Ponte do Bico e a da UF, ambas com bandeira azul. Relativamente ao ano passado, a praia fluvial do Cavadinho perdeu a bandeira azul, o Estatuto de zona costeira que promove a coexistência do desenvolvimento local e da necessidade de proteger o ambiente. Está confirmado mais um reforço para o eixo defensivo. Adriano Barami foi oficializado esta terça-feira pelo emblema Minhoto, defesa central de 24 anos. Custou 2,4 milhões de euros aos arsenalistas que adquiriram a totalidade do passe do internacional suíço. Projeta-se ainda que o Sporting Clube de Braga pague mais 500 mil euros ao Luzerne caso o jogador cumpra objetivos coletivos individuais. O jogador fica ainda blindado por uma cláusula de rescisão de 40 milhões de euros. O antigo clube de Barami ficará ainda com 12% de uma eventual mais-valia numa futura transferência. Trata-se da segunda passagem do central por Portugal, onde representou o Benfica desde o sub-17 até à equipa principal. Vestiu a camisola encarnada em 6 ocasiões. O jogador já cumpriu os habituais exames médicos e já consta nas opções de Carlos Vicens. E por falar em futebol, o Portugal-Croácia dos 16avos de final do Mundial 2026 de futebol vai ser disputado no estádio BMO Field, em Toronto, no Canadá, o recinto com menor capacidade no torneio e que se despede da prova nesta partida. Inaugurado em 2007, o espaço tem capacidade para 28 mil adeptos, mas foi equipado com 2 bancadas provisórias para esta competição, passando a sua capacidade para mais de 43 mil pessoas. A Federação Portuguesa de Nadadores Salvadores lança o alerta esta terça-feira devido ao calor intenso que se espera nos próximos dias em Portugal. Alexandre Tadeia, presidente da Federação, chama a atenção para os riscos, uma vez que a população procura refrescar-se nos rios, barragens, lagoas, nas praias e nas piscinas em períodos de calor de verão. O presidente da Federação de Nadadores Salvadores deixa algumas recomendações, apela às pessoas para que escolham locais com vigilância e que mantenham uma supervisão constante nas crianças. E a fechar, o Sindicato dos Jornalistas apresentou hoje em Bruxelas uma queixa à Comissão Europeia contra os novos estatutos da agência Lusa, defendendo que as alterações aprovadas pelo governo português violam o direito europeu em matéria de independência editorial. Para o sindicato, o novo modelo de governação da Lusa, em vigor desde janeiro deste ano, suscita 3 preocupações principais: a nomeação direta do Conselho de Administração pelo governo, a criação de um órgão de supervisão considerado dominado pelo poder político e a obrigação da Direção de Informação prestar contas ao Parlamento. Termina assim esta síntese informativa. Estou de volta à hora certa com mais informação. Tenham um bom dia.
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4: 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Estas vias de ingresso assumem-se como uma oportunidade para estudantes que procuram reorientar o seu percurso académico, para quem já detém uma qualificação superior ou para jovens com perfis de formação profissional e tecnológica que pretendem prosseguir os estudos no ensino universitário. Toda a informação e candidaturas disponíveis no portal académico alunos.uminho.pt.
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1: Olá a todos, sejam muito bem-vindos a mais um O Minho em Antena. Kátia Cerqueira é a nova administradora da Universidade do Minho. A responsável foi eleita pelo reitor Pedro Areses, depois de desempenhar vários cargos na Academia Minhota, com destaque para o de diretora financeira e de diretora da Unidade de Serviços.

0: serviços financeiro e patrimonial da instituição. Em comunicado, o reitor da UMINHO destacou o espírito de colaboração e de exigência com que a responsável exerce as suas funções, esperando que o seu contributo possa reforçar a qualidade e a sustentabilidade do plano de ação traçado para este mandato. A cerimónia de tomada de posse terá lugar na próxima segunda-feira, dia 6 de julho, às 11 da manhã, no Salão Nobre da Universidade do Minho.
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0: O ensino superior português tem cada vez mais alunos estrangeiros, destacando-se os cursos técnico-profissionais e os mestrados integrados, onde o número de estudantes internacionais mais do que triplicou na última década, isto segundo dados do portal gerido pela Direção-Geral de Estatísticas de Educação e Ciência e divulgados pelo Ministério da Educação. Nas licenciaturas, o aumento foi menos expressivo. No ano letivo de 2015-16, eram 8,8%, enquanto em 2024-25 eram 13,5%. Já nos mestrados integrados, passaram de representar 5,5% dos estudantes inscritos no ensino superior para serem 18,4%. Nos mestrados de segundo ciclo, também se registou um aumento de 18% para 26,2% nos últimos 10 anos. Os dados mostram ainda que nos últimos 4 anos aumentaram os alunos que conseguiram entrar no curso de licenciatura que escolheram como primeira opção e que são cada vez menos os que decidem mudar de curso.
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0: Arrancou esta segunda-feira a 16ª edição da Braga Meetings on Ethics and Political Philosophy, uma iniciativa que procura invocar a filosofia no debate sobre a estrutura social e as suas respectivas disparidades. A organização está a cabo do Centro de Ética, Política e Sociedade da UMINHO, desta vez com 3 oradores de destaque.

0: Música na antena da Universitária. 20 minutos depois do meio-dia, abertura para primeiro Slow Pulp, Better Man. É um dos nossos destaques desta semana. Também a música nacional com Pedro da Linha, Dos Olhos Teus, colaboração de Ella Lee. E também este Dançar na Pista de Choro dos Galeria Incerteza. Boa terça-feira, boa semana. Ficamos com o CD Room esta semana em destaque. A música de Morrissey.
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0: Makeup is a Lie é o regresso aos discos de Morrissey. O álbum foi produzido por Joe Ciccarelli, produtor musical americano de longa data, que já tinha trabalhado com Morrissey em vários discos anteriores e gravado no Studio La Fabrique, em Saint-Rémy-de-Provence, no sul de França. Para a audição de hoje, o destaque vai para Amazona, uma cover do Roxy Music.

Sleep Magic, esta chama-se Five Words. Também o CD Roma esta semana em destaque a música de Morrissey. Faltam agora 27 minutos para a 1 da tarde. Boa terça-feira e boa semana e boas férias, se for caso disso. Daqui a pouco temos o Fica para Semente com a Carolina Damas, para já Get Down Services com The Radiator.

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1: Olá a todos, sejam bem-vindos a mais um Fica para Semente. Eu vou tirar umas férias e por isso eu vou-vos deixar um programa com uma agenda para o mês de julho para não ficarem sem chão. Começamos no Porto. O Teatro Municipal do Porto apresenta Frente e Verso, um espetáculo criado por Susana Manso com os alunos do primeiro ano de dança de balé-teatro. Uma oportunidade para descobrir novas linguagens coreográficas e para acompanhar o trabalho desenvolvido pelos jovens intérpretes em formação. As apresentações decorrem nos dias 3 e 4 de julho no Teatro Campo Alegre. Ainda no Porto decorre a 9ª edição de Território, projeto que nasceu para abrir novos espaços de partilha criativa entre jovens bailarinos e coreógrafos consagrados. Conta este ano com as presenças de Wayne McGregor, coreógrafo britânico cujo trabalho cruza dança contemporânea com ciência e tecnologia, e Liliana Barros, coreógrafa e intérprete portuguesa, autora de uma obra que se distingue por uma forte componente visual e uma estética marcada por detalhes minuciosos no gesto. Mais uma vez em palco a estreia do espetáculo que encerrará o programa e que integra o filme vencedor do Prémio Território Estúdios Vítor Cordon na categoria Melhor Realizador Português do In Shadow Lisbon Screen Dance Festival 2025. É no dia 17 de julho, no Teatro Nacional São João. Em Braga, o Teatro Circo recebe Clementina, Fala, da Arte Total. Fala é a quinta peça Clementina, da Companhia de Dança, um programa que reflete sobre a igualdade de género. Este espetáculo é um exercício de atenção, de memória e de resistência, um lugar onde o pensamento se recusa a adormecer e onde as ideias, reencontrando o seu fio, se tornam novamente capazes de agir. É no dia 16 e 17 de julho, então, no Teatro Circo. Para quem prefere participar, a Arte Total organiza um campo de férias artístico dirigido a crianças dos 3 aos 10 anos, durante o final do mês de julho e início de agosto. Os profissionais e estudantes de dança podem participar no workshop intensivo de Flying Low e Improvisação, orientado por David Ramalho. É na Arte Total entre 20 e 24 de julho. Para toda a família, também em Braga, há ainda o espetáculo Musicais Encanto e Hércules, da Academia Allegro, que leva ao palco dois universos da animação, através da dança, da música e da interpretação. É dia 11 de julho, no Espaço Vita. Já em Barcelos, o Ballet Teatrinho apresenta Interrupções Letivas, um ateliê onde os participantes são convidados a experimentar o movimento e a interpretação de uma obra literária infantil. Dia 10 de julho, com Isabel Barros, no Teatro Gil Vicente. Também em Barcelos, no Largo da Porta Nova, Thaumazine Improptum, estreia nacional de Jonathan Gichard e Lauren Bowles. Este espetáculo acompanha duas personagens que atravessam um vasto objeto em movimento, capaz de perturbar a gravidade e a estabilidade. Impulsionados pelo desejo de trabalhar em conjunto, confrontam-se com a falta de jeito e o desequilíbrio impostos por um ambiente incontrolável. Entre humor e virtuosismo, o espetáculo explora a fragilidade e a força da ligação humana, celebrando o apoio mútuo num mundo em constante transformação. E terminamos com uma notícia. Estão abertas as candidaturas para integrar a programação da primeira edição do Futura, plataforma de dança contemporânea da Companhia Estável. A Futura pretende criar um espaço de encontro entre artistas, programadores e outros profissionais do setor e promover a circulação, visibilidade e mediação da criação contemporânea emergente. Procuram-se obras de dança contemporânea já estreadas, desenvolvidas por artistas e estruturas emergentes da região norte de Portugal, para a apresentação nos dias 10, 11 e 12 de dezembro de 2026. É no Teatro Campo Alegre, no Porto. Candidaturas até 8 de julho de 2026. Atirem-se, vejam espetáculos e aproveitem. Até já!
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Air Balloon com Lawyers, o disco Come This Far. Também mais uma edição de Fica para a Semente com Carolina Damas. Faltam 15 minutos para a 1 da tarde. Ficamos com JP Coimbra e Lost in the Moment.

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A música de Rita Cortesão, O Tempo Que Fica, também JP Coimbra, Lost in the Moment. Ficamos com Massive Attack e Tom Waits, Boots on the Ground.

Massive Attack e Tom Waits, juntinhos com Boots on the Ground. Faltam 4 minutos para a 1 da tarde. Até a hora certa, Tame Impala, Stranger in Moscow, num original de Michael Jackson. Temos notícias à hora certa, regresso logo a seguir, até já.

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2: Olá, boa tarde. A requalificação do nó de Enfias, um dos pontos principais de constrangimentos rodoviários em Braga, vai finalmente arrancar. O anúncio foi feito pelo Presidente da Câmara Municipal, João Rodrigues, durante a reunião do Executivo desta segunda-feira. A obra, orçada em mais de 11 milhões de euros, deverá ser consignada esta semana. João Rodrigues fala num momento histórico e assegura que os trabalhos vão avançar nos próximos dias.
3: Vai ser consignada nos próximos dias, eu peço desculpa por não poder precisar. Dentro do período de 7 dias vai ser de certeza consignada. Eu não posso adiantar uma data concreta, porque isso é uma data que está a ser fechada pelo Ministério e pelo empreiteiro com a Câmara Municipal, mas vai ser essa semana. E eu acho que é importante, e aliás fiz questão de o referir, porque perante a ideia de que a única coisa que se está a fazer, que é manifestamente errado e falso, era reverter medidas do passado, é uma boa prova. Além de todas as provas que temos vindo a dar todas as semanas nos grandes investimentos que temos feito ao nível infraestrutural na área da mobilidade e ao nível de decisões que temos tomado ao nível da mobilidade, esta questão do nó de Enfias para mim parece-me bastante importante e relevante para a cidade e para a região até. E que finalmente vai começar.
2: A oposição critica a falta de planeamento e a demora no processo. Rui Rocha, da Iniciativa Liberal, recorda que o protocolo para o nó de Enfias e a variante do Cávado já foram anunciados há meses, mas as burocracias continuam a atrasar as soluções estruturais.
4: É evidente que é uma obra necessária, embora não vá, como todos sabemos, resolver os fundamentais problemas do trânsito em Braga. É bom que comece, mas a nossa preocupação está precisamente no resto, e o resto passa muito pelo nó de Enfias. Houve uma enorme pressa do Sr. Presidente da Câmara em anunciar a celebração de um protocolo, isso aconteceu em janeiro, mas o protocolo até hoje não foi assinado. E cada dia que passa, cada semana que passa, cada mês que passa, é um mês de atraso na concretização dessa obra, essa sim muito importante na solução dos muitos problemas de trânsito que Braga tem.
2: As críticas ao calendário da autarquia chegam igualmente do movimento Amar e Servir Braga. Ricardo Silva defende que a cidade precisa de uma estratégia macro à escala de todo o concelho, considerando que a requalificação chega tarde e peca por ser apenas uma resposta pontual.
5: É uma notícia que já peca por tardia, tendo em conta que já teve vários anúncios, teve várias datas. O próprio vereador, com a tutela deste pelouro, veio para as redes anunciar que agora é que ia ser, mas passa o tempo e as promessas ficam. E nós não queremos as promessas, queremos as ações. Sabemos que esta obra é fundamental, obviamente, para a qualidade de vida dos cidadãos. Também deixamos a nossa de reserva que esta obra, per si, não vai resolver o problema que lhe está subjacente, que é a mobilidade. A mobilidade precisa de uma estratégia, a mobilidade precisa de facto de ser pensada em macroescala em todo o concelho e não é com estas resoluções pontuais que se vai deslindar o nó de Enfias.
2: Apesar da satisfação com o arranque dos trabalhos, a oposição em Braga avisa que a intervenção no nó de Enfias não vai por si só resolver o caos no trânsito. Do lado do Partido Socialista, a vereadora Martinha Rocha lembra que há outros projetos cruciais que continuam na gaveta.
6: É uma obra necessária para o concelho, já estamos há bastante tempo à espera, porque ficamos satisfeitos que ela vai efetivamente arrancar. A variante do Cávado continuamos à espera, não é? De facto, foi prometido o grupo de trabalho, foi prometido o acordo com o Governo Central, mas até agora não sabemos assim de mais nenhum avanço, portanto esperamos que agora com este lançamento do nó de Enfias também se comece a ver mais evolução no desenrolar desses projetos.
2: Uma visão partilhada pelo Chega. Filipe Aguiar sublinha que o verdadeiro alívio na circulação rodoviária da cidade só será sentido quando a prometida variante do Cávado sair do papel.
7: Nós estamos expectantes e que seja real desta vez, não é? Já houve mais do que um anúncio, mas acredito no que o Sr. Presidente disse, inclusive fez-nos o convite para estarmos presentes também. Vamos ver se realmente é desta. Eu sempre disse que o nó de Enfias, o impacto vai ser muito residual sem a variante do Cávado. Isto será o primeiro passo, o nó de Enfias, e a seguir esperemos que com toda a brevidade apareça e seja uma realidade a variante do Cávado, para que realmente Braga o trânsito consiga fluir. Só com o nó de Enfias, eu continuo a dizê-lo, não vai ser solução nenhuma sem o complemento da variante do Cávado, portanto...
2: A intervenção no nó de Enfias terá um prazo de execução de quase 2 anos, num total de 660 dias previstos. Para tentar mitigar o impacto nas longas filas de trânsito, a Câmara de Braga já solicitou à Infraestruturas de Portugal que os trabalhos mais condicionados e os encerramentos de vias decorram preferencialmente durante o período da noite. Ainda pela região, a época balnear em Braga já arrancou com menos uma bandeira do que em 2025, mas com a autarquia a assumir o objetivo de aproximar os municípios do Rio Cávado. As bandeiras foram hasteadas na tarde desta segunda-feira nas praias fluviais de Merlim São Paio, que obteve a distinção de praia acessível, Ponto do Bico e de Adaúfo, ambas com a bandeira azul. Relativamente ao ano passado, a praia fluvial do Cavadinho perdeu a bandeira azul. O Estatuto de Zona Costeira, que promove a coexistência do desenvolvimento local e da necessidade de proteger o ambiente. Já entre os dias 7 e 9 de julho, Guimarães recebe o 11º Encontro da Casa das Ciências, um dos mais relevantes eventos nacionais dedicados à formação de professores nas áreas científicas. O encontro decorrerá no Centro Cultural Vila Flor e na Escola Secundária Martins de Sarmento, sob o tema Por Cidades de um Só Planeta, Mobilidade, Sustentabilidade, Recursos e Governança no Contexto Educativo. Ao longo de 3 dias, centenas de docentes de todo o país terão a oportunidade de refletir sobre o papel da educação na resposta aos desafios ambientais, através de conferências, debates, mesas redondas, oficinas práticas e apresentações de projetos, promovendo assim novas metodologias e ferramentas para integrar a sustentabilidade nas salas de aula. Na atualidade nacional, a taxa de inflação abrandou ligeiramente para 3,2% em junho, em termos homólogos, contra 3,3% no mês anterior, segundo a estimativa rápida divulgada esta terça-feira pelo Instituto Nacional de Estatística. Segundo o INE, os preços da energia estão nos 9%, aliás, 9% mais altos do que no ano passado, mas houve uma desaceleração face ao mês anterior. E fechamos com o desporto, já que está confirmado mais um reforço para o ex-defensivo do Sporting Clube Braga. Adriano Barami foi oficializado esta terça-feira pelo emblema minhoto. O defesa central de 24 anos custou 2,8 milhões de euros aos arsenalistas, que adquiriram a totalidade do passe do internacional suíço. Projeta-se ainda que o clube pague mais 500 mil euros ao Luzerne, caso o jogador cumpra objetivos coletivos e individuais. O jogador fica assim blindado por uma cláusula de rescisão de 40 milhões de euros, sendo que o antigo clube ficará ainda com 12% de uma eventual mais-valia numa futura transferência. Em declarações aos meios do clube, o Barami afirma estar ansioso para ajudar a equipa com muitos minutos em campo.
8: Eu acompanhei o Braga na época passada também. E fiquei impressionado com a forma que uma equipa jogou. Quero ajudar a equipa a alcançar os objetivos que temos e, como óbvio para mim pessoalmente, quero ajudar a equipa com muitos minutos e tentar ganhar o mais possível.
2: O jogador já cumpriu os habituais exames médicos e já consta nas opções de Carlos Vicente. E é com o desporto que encerro o Jornal da 1 da Tarde. Regresso às 2 com a síntese informativa. Até já.
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9: 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A entrada para este espetáculo é gratuita. 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

Benjamin com Recursos Humanos. Temos novo álbum dia 18 de setembro também. Isto são muitos discos a sair no dia 18 de setembro. E só coisas boas, no fundo. Este disco vai se chamar Crónicas do Monte Zeus. Novo álbum de Benjamin Recursos Humanos. É a faixa de antecipação que acabámos agora de ouvir. Continuamos agora com Bruno Pernadas. Chama-se Steady Grace. Música que faz parte deste disco e que vamos ouvir agora chama-se Unlikely Maybe. O nome do álbum. Eu já entrevistei o Bruno Pernadas a propósito deste disco e de como é que o formou e de como é que é um concerto, uma apresentação do álbum ao vivo, que vale muito a pena, diga-se de passagem. Portanto, corram aí atrás do Bruno Pernadas para saber onde é que ele vai tocar, porque este Bruno Pernadas é sempre bom ao vivo, mas com este álbum ainda é melhor. A entrevista está disponível em rum.pt, na página das emissões especiais, porque foi no Rádio Faneca. Ele agora toca aqui então com Steady Grace. Já a seguir vamos a uma curta pausa. Voltamos com mais música antes do Cultura Crónica às 18h30.

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The North West lançaram um novo álbum em março, chama-se News from Planet Zombie. E esta música chama-se Projectors. Antes do Cultura Crónica, vamos já a seguir para as propostas culturais, por isso não saiam desse lado. Até já!

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1: Tal comprometido, vamos então ao Cultura Crónica com Marcelo Hermesdorf. Boa tarde.
2: Olá, Carolina, muito boa tarde. Começo com o Teatro Circo, que apresentou a programação completa para os próximos 4 meses do ano, com grande foco nas artes performativas e na música de vanguarda. No teatro, o destaque fica para a atriz e encenadora Sara Barros Leitão, que estreia a sua nova criação, Nós Sozinhas, entre os dias 18 e 20 de setembro, um espetáculo que será completado por debates sobre os direitos reprodutivos. Já no plano musical, o momento mais aguardado acontece a 14 de novembro, com a vida dos compositores norte-americanos Kyle Dixon e Michael Stein, vencedores de um Emmy, que trazem a Braga uma retrospectiva sonora completa que abrange as 5 temporadas da célebre série televisiva Stranger Things. Até dezembro, o cartaz da Sala Bracarense conta ainda com o Remix Ensemble a interpretar Pierre Boulez e Franz Zappa. As estreias dos novos discos de Glockwise, Sensible Soccers e o regresso de grandes eventos como o Festival Semibreve e os Encontros da Imagem. Quem também divulgou a programação, mas para o mês de julho, foi o Teatro Gil Vicente. O Espaço Barcelense apresenta a partir deste domingo e ao longo do mês espetáculos de dança, teatro, música, cinema, circo contemporâneo e atividades para famílias distribuídos por vários espaços de Barcelos. Em entrevista a Rum, Luiz Ferreira, diretor do teatro, destaca a aposta numa programação maioritariamente ao ar livre e de acesso gratuito.
3: Uma programação predominantemente no largo do teatro, com os ciclos de cinema à noite cá fora, com os espetáculos de domingo para as famílias também no exterior, com o festival Vaudeville Rendezvous, que percorre mais sítios da cidade, mas também no exterior, festival de circo contemporâneo, e com a celebração do aniversário do teatro no dia 31 de julho, ao ar livre, para esta comunicação da frequência livre para as pessoas, gratuita, no largo do teatro.
2: O diretor do teatro destaca ainda um segundo eixo da programação centrada na mediação cultural, com vários projetos ao longo do mês. Entre eles, Acordar Histórias para Adormecer, dirigido à comunidade imigrante My Body, My Sex, que aborda a identidade de gênero e sempre que falo à frente de muitas pessoas, parece-me que errei na porta. Uma visita encenada que dá a conhecer as histórias do Teatro Gil Vicente.
3: O projeto Acordar Histórias para Adormecer, que é com base na imigração, portanto é um projeto que tem sido trabalhado com imigrantes de várias nacionalidades que habitam em Barcelos e depois trabalham com um grupo local de música. Temos um outro que é My Body, My Sex, tem a ver com a dança, com o corpo, com a questão do género. Por último, um que será apresentado também no aniversário do Teatro Gil Vicente, que é Sempre que falo à frente de muitas pessoas, parece-me que errei na porta, que isto é um trabalho de pesquisa sobre histórias que aconteceram no Teatro Gil Vicente antigo e no Teatro Gil Vicente após a sua recuperação.
2: A programação inclui ainda atividades para o público infantil e uma exposição no Café Concerto, que decorre também em vários espaços da cidade. A programação completa do Teatro Gil Vicente e ainda também, como não poderia dizer, na sala de espetáculos do próprio teatro. Para esta noite, depois de uma pausa para o São João, Manuel de Oliveira ocupa o grande ecrã para fechar mais um ciclo de cinema do Luckstar Cine Club de Braga este mês. Esta noite, pelas 9h30, o pequeno auditório da Biblioteca Lúcio Craveiro da Silva exibe o mítico filme Anik Bobó, restaurado em 4K. A programadora Jéssica Ferreiro revela um pouco daquilo que o público pode esperar da última sessão do ciclo O Mestre e o Seu Duplo.
4: Só voltamos dia 30 de junho para fechar o ciclo com Anik Bobó, portanto, o clássico de Manuel de Oliveira, filme de 42, e é a versão restaurada em 4K, que estreou agora nos finais de outubro, creio, 2025. Portanto, a história anda em torno de um grupo de crianças, de amigos, e concentra-se sobretudo sobre 3 personagens, o Eduardinho, o Carlitos e a Trazinha, e ambos os rapazes cortejam a Trazinha, e pronto, e há uma tensão que cresce dentro do grupo e viram-se todos contra o Carlitos. E assim, uma série de aventuras num porto antigo, não é? De 42. e é por isso mesmo que também é um filme tão emblemático.
2: Para ver a partir das 9h30 da noite na Biblioteca Lúcio Craveiro da Silva. Ainda para os amantes de cinema, e no mesmo horário, o Teatro Gil Vicente em Barcelos exibe esta noite o clássico Mãe, de 1952, do diretor japonês Mikio Naruse. O drama do neorrealismo pós-guerra retrata a emocionante luta de uma mãe nos subúrbios de Tóquio para manter a família unida e sustentar os filhos após a morte do marido. Passando para Guimarães, prossegue esta terça-feira a vertente cinematográfica do Festival Mimo, que arrancou com a vertente cinematográfica e mantém a marca da gratuidade, estendendo-se até 5 de julho, também com concertos a partir do dia 2. Já amanhã, o Teatro Circo exibe o filme O Menino do Olho d'Água, de Carolina Sá e Lírio Ferreira, a partir das 9h30 da noite, no pequeno auditório da Sala Bracarense. Também amanhã arranca mais uma edição do MIMATE, o Festival de Teatro de Braga, que até o próximo domingo vai transformar o espaço público da cidade num palco vivo da criação artística. Ao longo de 5 dias, o festival reúne companhias de Portugal, Espanha, Itália e Países Baixos, cruzando linguagens como o teatro físico, o clown, a performance e a música. Entre as principais destaques desta edição estão as estreias nacionais de Triplete e Tom, Tom e Tom, além de espetáculos como O Rei Lear, da companhia Chapitô, e Monstros, uma aposta de criação emergente nacional de João Pataco e Miguel Baltazar. E com mais essa sugestão cultural, coloco o ponto final no Cultura Crônica desta terça-feira. Eu estou de egresso, a hora certa, na antena da Universitária, e recordo que a partir da depois do Jornal das 8, eu gravei uma entrevista, uma conversa com o Cláudia Berkeley e o Bruno Martins, os responsáveis do Teatro da Didascália, sobre o festival Vaudeville Rendezvous, para ouvir depois do Jornal das 8.
1: Muito bem, foram as propostas culturais para já com o Marcelo Hermesdorf. Ele depois volta a partir das 8 com mais. Nós, entretanto, estamos ligados à música. Vamos ouvir Bloom com Walking on Water.

O álbum do projeto de GP Simões, Bloom, chama-se Do Not Disturb, este novo disco. E esta faixa, Walking on Waters, belíssima, é o terceiro e também último álbum deste projeto, que conteve então três trabalhos de Bloom, projeto de GP Simões. Continuamos agora com o Ross Tam, chama-se Like a Spark. 15 minutos para as 19 horas, já a seguir, Capitão Fausto, com escolhas.

0: Bad Bad Not Good com Tim Bernardes nesta poeira cósmica. Bad Bad Not Good estiveram por cá pelo Teatro Circo no ano passado. Eu perdi esse concerto, mas deve ter sido incrível. Mas eles eventualmente hão de voltar. Vamos fechar esta hora com Cave Story Ice Sandwich. Convosco Carolina Damas, assim me despeço por hoje. Mas estou de volta amanhã a partir das 16 horas.
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0: Fiquem bem, boa tarde, boa viagem. A seguir ao noticiário, há Português Suave com Sérgio Xavier.

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1: 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As notícias às 19 horas com Marcelo Hermesdorf. Boa tarde.
2: Boa tarde. 5 investigadores a trabalhar em Portugal, entre eles um da Universidade do Minho, vão receber bolsas Proof of Concept de 150 mil euros atribuídas pelo Conselho Europeu de Inovação, de Investigação, assim que é, anunciou hoje a Fundação para a Ciência e Tecnologia. As bolsas só são atribuídas a projetos que já ganharam antes um subsídio do Conselho Europeu, destinando-se a referida verba a explorar o potencial de inovação e de impacto societal dos resultados gerados pela investigação de fronteira realizada, indica a FCT no comunicado divulgado na sua página online. De Portugal foram escolhidos projetos liderados pelos investigadores Paulo Lourenço, da Universidade do Minho, Cristina Brito, da Faculdade de Ciências Sociais e Humanas da Universidade Nova de Lisboa, João Conde, da Escola de Medicina também da Nova de Lisboa, e Mahmoud Tavokoli, da Faculdade de Ciências e Tecnologia da Universidade de Coimbra, além da cientista Maria João Amorim, da Faculdade de Medicina da Universidade Católica Portuguesa. Na região, o presidente da Câmara Municipal de Braga, João Rodrigues, assegura que não existiu nenhuma ilegalidade e que foram seguidos todos os procedimentos na questão dos pagamentos das empresas municipais TUB e AGER, a Rádio Observadora, quando da Cimeira da Indústria. Na reunião ordinária da Assembleia Municipal, ontem, a CDU apresentou à votação uma moção de protesto, onde, entre outros pontos, se reforçava a apresentação do caso ao Tribunal de Contas e à Inspeção Geral de Finanças e Direção Geral das Autarquias Locais. Na negociação para aprovação, o Partido Socialista solicitou que este ponto fosse retirado, de modo a serem apurados todos os pormenores do caso antes de seguir para outras instâncias. Ainda que mantenha a sua posição, Sandra Cardoso, deputada municipal da CDU, aceitou que o ponto fosse retirado, desde que o caso passasse por uma comissão local.
3: O Código dos Contratos Públicos proíbe o fracionamento artificial da despesa. Então, nós achamos, sinceramente, que deve ir à inspeção. Pronto, isto deve passar pelos órgãos que estão no ponto 3. Mas também concordamos com o deputado João Nogueira que isto pode, primeiramente, ser fase de uma averiguação junto das comissões, por exemplo. Pode-se fazer uma comissão para isto ou de uma comissão das empresas municipais, dentro da comissão das empresas municipais. Parece-me bem. E depois, então, avançarmos conjuntamente para esta denúncia.
2: A ação não caiu bem a João Rodrigues, que acusou a deputada de judicializar uma decisão política. Além disso, o autarca assegurou que não houve nenhuma ilegalidade no processo e reforçou a opinião de que faria tudo igual novamente.
4: Deputada municipal, a querer negociar com os outros grupos parlamentares a legalidade de um procedimento que é público e publicado. Portanto, a Câmara Municipal não escondeu nada. Eu não sei, porventura, a senhora deputada estava à espera que a Câmara Municipal fizesse o contrário, assumisse as despesas das empresas municipais, como é costume, o mau costume noutros sítios. Não, isto é público, publicado, e foi uma decisão da Câmara Municipal e de cada uma das empresas municipais. Aconteceu cá em Braga, eu voltaria a fazer de uma ponta à outra. Aquilo que cada uma das empresas municipais, eu volto a secundar por cima, por baixo, por onde quiser. Agora, aquilo que a senhora está a tentar fazer, com cobardia, muita cobardia, é tentar judicializar uma questão política.
2: A questão surgiu na última reunião da Assembleia Municipal pela palavra da deputada Sandra Cardoso, da CDU, que foi acusada pelo autarca João Rodrigues de judicializar uma decisão política. Já Guimarães recebe entre os dias 7 e 9 de julho o 11º encontro da Casa das Ciências, um dos mais relevantes eventos nacionais dedicado à formação de professores nas áreas científicas. O encontro decorrerá no Centro Cultural Vila Flor e na Escola Secundária Martins Sarmento, assim é que é, sob o tema Por Cidades de um Só Planeta, Mobilidade, Sustentabilidade, Recursos e Governança no Contexto Educativo. Ao longo de 3 dias, centenas de docentes de todo o país terão a oportunidade de refletir sobre o papel da educação na resposta aos desafios ambientais, através de conferências, debates, mesas redondas e oficinas práticas e apresentação de projetos, promovendo novas metodologias e ferramentas para integrar a sustentabilidade nas salas de aula. Prossegue até amanhã a 16ª edição da Braga Meeting on Ethics and Political Philosophy, uma iniciativa que procura invocar a filosofia no debate sobre a estrutura social e as suas respectivas disparidades. O evento, que recebe mais de 200 de investigadores de 30 países de todo o mundo, está com a organização a cabo do Centro de Ética Política e Sociedade da Uminho, desta vez com 3 oradores de destaque internacional para debater temas como a misoginia, o racismo e a disparidade de classe, destacando como estes tipos de discriminação não caminham sozinhos. O diretor do CEPS, Giuseppe Balac, destaca a vontade de promover debates com diferentes ângulos da filosofia política e moral.
5: Uma característica importante desta conferência é aquela de tentar sempre, digamos, incluir diferentes perspectivas teóricas e, portanto, convidando pessoas com importante trajetória na investigação. Então, neste caso, se trata de 3 professores de topo em diferentes perspectivas da filosofia política e moral, da maneira tal de dar, digamos, um panorama geral do que se faz nessa área de investigação.
2: O evento tem lugar no campus de Gualtar até esta quarta-feira. No desporto, o tenista português Jaime Faria mostrou-se hoje muito feliz com a conquista da primeira vitória no quadro principal de Wimbledon, após ter eliminado o japonês Sho Shimabukuro na relva londrina do terceiro major da temporada. Jaime Faria derrotou o adversário nipônico em 4 sets pelos parciais de 7-6 com 8-6 no tiebreak, 6-3, 6-7 a ser derrotado por 2-7 no tiebreak e a vencer novamente por 6-3 no quarto e decisivo set em 2 horas e 49 minutos, superando assim o feito de há um ano, quando superou igualmente a fase de qualificação.
6: Sinto-me bem, é muito especial vencer aqui pela primeira vez. A verdade é que é único, é um sítio muito especial e único no ténis. Portanto, muito feliz por vencer aqui a primeira vez e conseguir meio que vingar a minha derrota do ano passado, primeira ronda. Foi um encontro que comecei meio sem energia, faltando um bocadinho de extra, de atitude. O meu adversário sabia que ia ser complicado, serve muito bem, muito bons inícios de jogada, mas depois consegui meter uma mudança acima, aí meter mais pressão e senti que ele nos momentos importantes foi menos eficaz que eu e decidi assim um bocado nos momentos importantes finais de cada set.
2: Na quinta-feira, o próximo adversário de Faria será o belga Sisu Bergs, 37º no ranking ATP, que derrotou há pouco o francês Hugo Humberts, 30º também no ranking da ATP, por 3-7-2, pelos parciais 6-2, 7-5, 4-6, 3-6 e 6-3 no último e decisivo set. 7:07, coloco ponto final neste bloco formativo. A seguir tem Sérgio Xavier e Português Suave. Eu regresso às 20h na antena da Universitária. Até já.
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Ora, viva, boa tarde, bem-vindo. Português Suave está no ar. Mais uma emissão, mais um passeio pela música portuguesa, como é habitual, nos finais de tarde, entre as 7 e as 8, da segunda à sexta-feira, aqui na antena da Universitária. Abrimos com The Horse That Keeps Jesse James Soul, tema de António Olaio e de João Taborda. Esta, no entanto, a versão feita por John Mercy, é a primeira de 12 versões que fazem o disco A Date with Lux, que assinala 30 anos da Lux Records, a editora de Coimbra, já com um percurso notável. E este é então um disco que serve também para celebrar essa data redonda. Revisita parte do catálogo, obviamente o possível, de um catálogo vastíssimo. Temos aqui uma boa súmula desse percurso. São 12 versões, esta é que abre o disco. Com John Mercy aos comandos e, neste caso, também com a participação de Bonnie Blossom. Vamos a mais uma deste disco. Proponho agora a escuta de Lights Out. É tema original de Sean Riley and the Slow Riders. Aliás, o tema é de Afonso Rodrigues, mas do projeto Sean Riley and the Slow Riders, álbum Farewell, edição original de 2007. Esta é a versão feita então por John Mercy, aqui com a participação vocal de Raquel Ralha. Seja muito bem-vindo, junte-se a nós, Português Suave, para ouvir até às 8.

Continuamos nas novidades, lá atrás com o Nicky Moss. Amanhã a preparar regresso. E a fechar esta sequência, Cloudwitch, projeto da Cláudia Noite, com o novo tema Silly Flower. É este projeto da Cláudia Noite, é um trio. Além da Cláudia, temos também Miguel Grazina e Diogo Lourenço, a dar então um novo sinal de vida depois da estreia com o trabalho Begónia, EP editado já em 2024, através da Maternidade. Seguimos agora em direção à Porta 253, a companhia habitual nas emissões de terça-feira. Damos sempre um saltinho até ao acervo desta plataforma de divulgação musical e hoje vamos recuar a uns aninhos até 2019. Vamos recuperar showcase gravado no Museu dos Bisquinhos, na cidade de Braga, com os lisboetas Dan Day Flu. Vamos lá nesta viagem.

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1: E foi mais um Showcase Porta 253, esta semana com os Dan Day Flu, gravado em Braga, no Museu dos Bisquinhos, com este quinteto de Lisboa. Este Showcase, tal como todos os outros, disponível na página do YouTube, no canal do YouTube da Porta 253. Despedidas com St. Ronnie, A Waltz, é uma das faixas do disco mais recente deste projeto de Gonçalo Carvalho. É assim que vamos até a hora certa, amanhã há mais, cá estarei, marcamos encontro. Até lá!

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2: Olá, muito boa tarde. Eu sou Marcelo Emsdorf e este é a síntese do dia. O presidente da Câmara Municipal de Braga, João Rodrigues, assegura que não existiu nenhuma ilegalidade e que foram seguidos todos os procedimentos na questão dos pagamentos das empresas municipais TUB e AGER, a Rádio Observadora, quando da Cimeira da Indústria. Na reunião da Assembleia Municipal desta segunda-feira, a CDU apresentou à votação uma moção de protesto, onde, entre outros pontos, se reforçava a apresentação do caso ao Tribunal de Contas e à Inspeção Geral de Finanças e Direção Geral das Autarquias Locais. Já em Barcelos, a Câmara Municipal aprovou esta segunda-feira a abertura do período de discussão pública para a proposta da segunda revisão do Plano Diretor Municipal, o principal instrumento de ordenamento do território do Conselho. O processo, iniciado em 2019, obteve parecer favorável em abril deste ano, após articulação com a Comissão Consultiva e diversas entidades. A fase de participação pública terá duração de 30 dias, permitindo que os cidadãos e entidades consultem o documento e apresentem sugestões, observações ou reclamações. Chega ao fim à meia-noite de hoje a greve do trabalho suplementar nos cuidados de saúde primários da Unidade Local de Saúde do Alto Ave. A paralisação, que tinha começado no dia 19 de fevereiro, foi convocada pelo Sindicato dos Médicos do Norte e abrangeu todos os clínicos, independentemente do grau, função ou vínculo. Segundo a estrutura sindical, o protesto serviu para denunciar a imposição de respostas assistenciais assentes em horas extraordinárias não contratualizadas e, ao mesmo tempo, tentar impedir a banalização do trabalho suplementar na região. Por falar na saúde, o número de pessoas sem médico de família aumentou quase 66 mil no primeiro 5 meses deste ano, mais do que os cerca de 53 mil novos inscritos no cuidado de saúde primários no mesmo período. São dados do portal da transparência do SNS que vieram desmentir as declarações de ontem da ministra da Saúde, que justificou o aumento do número de pessoas sem médicos de família com aumento de registros no SNS. Já na economia, a taxa de inflação abrandou ligeiramente para 3,2% em junho, em termos homólogos, contra 3,3% no mês anterior, segundo a estimativa rápida divulgada esta terça-feira pelo Instituto Nacional de Estatística. Segundo o INE, os preços da energia estão 9% mais altos do que um ano, mas houve uma desaceleração face ao mês passado. E a fechar, a Comissão Europeia confirmou hoje formalmente que Portugal cumpriu integralmente os compromissos assumidos com Bruxelas do plano de reestruturação da TAP, encerrando o processo iniciado em 2021. A confirmação surge depois do envio pelas autoridades portuguesas da documentação comprovativa da execução integral destas medidas no âmbito das regras de auxílios ao Estado. E fica por aqui a síntese das 8 da noite. A seguir, eu estou de regresso no Campus Verbal desta noite, que recebe Bruno Martins e Cláudia Berkeley, da direção do Teatro da Didascalia, para falar um pouco sobre o festival Volvir Rendezvous, que arranca já no próximo dia 15 de julho. Até daqui a pouco.
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1: Esta semana em destaque, a 16ª edição do Festival Castro Galaico, em Nogueiró, e 50 anos do Colégio Alfa Cup.
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2: Olá, seja bem-vinda, seja bem-vindo a mais uma edição do Campus Verbal, o programa de grande entrevista da Rádio Universitária do Minho. Eu sou Marcelo Wisdorf e essa semana recebemos Bruno Martins e Cláudia Berkley, da direção do Teatro de Didascalia, responsável pela organização do festival Vaudeville Rendezvous. O Festival de Circo Contemporâneo, que decorre entre 15 e 18 de julho, este ano ocupa pela primeira vez 5 cidades minhotas e chega a Viana do Castelo depois de edições anteriores já terem passado por Braga, Guimarães, Barcelos e Vila Nova de Famalicão. Bruno, começa consigo. Coordenar um festival que acontece em simultâneo em 4 cidades já era um desafio. Passar para 5, incluindo agora a Viana do Castelo, eleva naturalmente a fasquia. Como é que se gere a logística e a comunicação de um evento verdadeiramente intermunicipal, sem perder a identidade de cada praça, e o porquê de alargar a programação também para Viana do Castelo?
3: Olá, antes de mais, obrigado pelo convite para esta entrevista. De facto, é uma logística pesada. Nós, no fundo, passamos, é um festival exigente, nós passamos todo um ano a pensá-lo, não só a sua programação, mas também no acompanhamento que fazemos dos artistas, alguns espetáculos antes de se apresentarem no festival ainda não estão estreados, enfim. E passamos um ano, basicamente, grande parte do ano, a negociar com as cidades, portanto, como é que vamos fazer isto? Num primeiro momento, a apresentação daquilo que são as nossas, daquilo que é a programação que pensámos, eu e a Cláudia, e depois todo um processo muito de produção parceira com cada cidade, com cada equipa de cultura que trabalha na cidade, mas também com outras equipas. O festival não dialoga só apenas com o departamento de cultura, com o departamento de comunicação, às vezes depois todos os outros departamentos das cidades que um festival desta natureza em espaço público acarreta: ambiente, às vezes turismo, enfim. E de facto é algo que é uma aprendizagem que nós temos feito ao longo destes anos. Este é um novo desafio, Viana do Castelo. É um desafio que nos foi colocado também porque o festival acabou por estar muito, muito, se quisermos, muito colado àquilo que era um trabalho que se pretende da antiga Associação Quadrilátero, portanto, de ser um evento que se desenvolvesse no âmbito desta Associação Quadrilátero. E daí termos do festival se ter expandido à medida que foi crescendo também, que os anos foram passando, às 4 cidades que compunham o quadrilátero. Depois, com esta passagem muito, muito recente de um quadrilátero para Pentágono, portanto aqui com Viana do Castelo, a questão de passarmos para apresentá-la em Viana bastava, era um bocadinho da vontade, nascia um bocadinho também muito da vontade de Viana querer estender-se, portanto estender a programação do festival à sua cidade, e também no nosso caso nós gostávamos que isto continuasse a ser um processo de diálogo com uma rede, se quisermos, intermunicipal, que eu acho que é muito para o festival enquanto organização é muito importante. Pensarmos nesta loja, nós já trabalhamos, por exemplo, em termos de redes, e se calhar a Cláudia até pode falar melhor sobre isso, com mais propriedade, que acompanha de forma muito mais presente esse trabalho da Didascalia, portanto, a nível europeu, a nível internacional. Trabalhá-lo, e não faz sentido estarmos a trabalhar com o festival a nível internacional nestas redes e não pensarmos que o festival é também e deve ser trabalhado nestas redes locais, portanto, neste neste caso, intermunicipais, regionais, e portanto estendê-lo a Viana do Castelo era algo que nos fazia também sentido, tendo em conta este trabalho, que não é só um trabalho desenvolvido pelo festival. Espera-se que este trabalho do Pentágono seja, e é, pelo que sei, um trabalho que se estende depois a muitos outros desafios, seja da cultura, seja a mobilidade, seja outro tipo de desafios. E, portanto, ter o prazer de poder acompanhar com o festival este trabalho em rede intermunicipal foi algo que achamos que, logo desde o início, quando nos colocaram essa questão, que fazia todo sentido, e nós próprios fizemos sentido dizer que também tínhamos esse desejo.
2: E, Cláudia, falar um pouco da edição 2026, tem como mote mudança e transformação. Como é que esse tema fica patente na programação, e por que foi escolhido para esta edição?
4: Então, antes de mais, olá, e obrigada por me estarem a receber aqui também. Na verdade, a mudança e a transformação são duas temáticas que nos vão atravessando, não é, no nosso cotidiano, no dia-a-dia. Vemos as alterações que estão a acontecer no mundo, que passam pelas alterações climáticas, os conflitos que existem, e, na verdade, os artistas sempre são também um bocadinho o espelho daquilo que vai passando no mundo, não é? Então, é difícil eles, nas suas criações próprias, fugirem destas próprias temáticas. E fazendo um acompanhamento muito próximo destes artistas, porque, por exemplo, uma particularidade que podemos dizer é que grande parte da programação presente no programa de 2026 já vem a ser acompanhada por nós desde meados de 2024. Isto realmente espelha aquilo que tem vindo a ser as preocupações também destes artistas, as problemáticas que eles próprios têm sentido, muitos deles também sendo imigrantes, e de repente a realidade deles também muda, basta vir uma lei que de repente aquilo que é estável já passa a ser instável, e isto vai-se traduzindo também nas suas vontades e por arrasto, digamos assim, nas suas criações. Então, este ano nós trazemos uma série de espetáculos que colocam o público também como um papel ativo nos espetáculos, e que pede que se mudem as perspectivas que temos sobre o mundo também.
2: Cláudia e Bruno, fiquem à vontade agora também para a nossa conversa. Depois de 12 edições, vocês sentem que o público domingo já compreende o circo contemporâneo da sua plenitude como uma arte vanguarda, ou o festival ainda cumpre uma função quase que pedagógica de explicar que o circo hoje vai muito além da, digamos, da lona tradicional?
4: Eu acho que nós podemos mesmo dizer que o festival já tem um público muito forte formado nas quatro cidades que até então acolhiam o festival. Há uma procura, na verdade, por aquele período em que o vaudevil acontece, e, por exemplo, nas semanas em que antecedem o festival, quando veem que as estruturas dos espetáculos já estão a ser montadas, somos constantemente, e as equipas locais são abordadas no sentido de é o vaudevil, não é? Ou seja, já há uma identidade muito forte e um reconhecimento do trabalho, da qualidade e do que é isto do circo contemporâneo e da criação para espaço público. Agora, acho que de um modo geral, e olhando assim para o panorama nacional e internacional também, ainda há muito trabalho a fazer para desmistificar o que é isto do circo contemporâneo, porque digamos que é uma forma de arte que não é sazonal e muitas vezes é encarada dessa forma, ou seja, que o circo é para espaço público, é para a rua. E não é verdade. Existem muitos artistas que criam precisamente para formatos convencionais, para teatros, e, na verdade, as cidades que compõem, não é, o festival já vão tendo espelhadas na sua programação apresentações pontuais de espetáculos de circo. Mas, infelizmente, isso não é realidade por todo o país. Então, nós temos vindo a tentar trazer esta preocupação e esta realidade para o centro das discussões, criar pontos, parcerias, perceber até mesmo com a própria Direção-Geral das Artes como é que se traz este tema e esta forma de arte para a própria rede de teatros e cineteatros que existe em Portugal. Mas, ou seja, esse desafio ainda existe. No contexto do festival, uma vez que ele acontece maioritariamente em espaço público, podemos dizer que, de facto, há um público muito formado, e há sempre também aquelas pessoas que não sabem que o festival vai acontecer, mas por ele acontecer num espaço público, não é, tropeçam nele e ficam, ah, o que é isto? E depois seguem a programação toda. Por exemplo, aqui em Braga, Braga, especificamente, recordo-me de um ano em que a chuva nos brindou no sábado, e o que implicou a realocação de espetáculos, e uma senhora apareceu a falar inglês, a dizer, é aqui que vai ser, não é? Porque eu estou a seguir este festival já desde quarta-feira e estou muito surpreendida pela qualidade, estou a adorar. Ou seja, existe sempre esse público que é de circunstância que vai passando.
3: Sim, mas aqui também há este, como dizia a Cláudia, nós vemos também essa, acho que esse, na maior parte das cidades onde já trabalhamos há alguns anos, né, à exceção de Viana, que começa este ano, mas eu creio que depois também acho que há outros projetos que vão fazendo esse trabalho, como dizias, pedagógico, não é? Já procura estes formatos noutros lugares, já viaja para outros festivais e, portanto, acho que já não temos, já não sentirmos a urgência desse trabalho pedagógico hoje, né? Tanto ao nível, por exemplo, dos públicos. Acho que já

Shadow Within ou Shadow With para as Cripta com o álbum Echoes of the Soul, coladinho, sei lá bem porquê, Nervosa, Perpetual Chaos e Until the Very End.

Certamente um dos álbuns do ano, pelo menos no termo dos mais populares, Fortitude, Gojira com Another World. Agora, to Midlife Hollow, Antidote Impure, Velmina.

Não é muito normal no Blast, mas o facto é que a semana passada foi... teve ali 48 horas um bocado violentas. Demasiados óbitos, num espaço muito curto. ZZ Top perdeu Dusty Hill. O Joey Jordison dispensa referências, obviamente. E essas 48 horas começaram com a morte de Mike O, vocalista dos Metal Church. Não é hábito o Blast fazer essas referências, mas sim, foram 48 horas um bocadinho violentas para qualquer fã de metal. Fica aqui o tributo a todos, através de Watch the Children Play, com o Mike O nos vocais. Despede-se Emanuel Ferreira, responsável pelas duas últimas horas de ruído. Fica então com o Metal Church ao vivo. Boa semana, bom metal.

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